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1: Camaradas, deixem-nos arrumar e organizar a nossa província.
2: Porque aqui está saindo já quem trazer o primeiro secretário deles. Não, quem vai escolher são vocês.
3: Governador de Nampula denuncia alegadas interferências de membro da Frelimo na gestão da província. Analista estranha este discurso poucos dias depois da realização da reunião de quadros da Frelimo na cidade de Chimoio, centro de Moçambique. E este é o tema de fundo desta Praça Pública de hoje, terça-feira, 15 de setembro de 2026. Eu sou Amos Fernando e tu és muito, mas muito bem-vindo.
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3: Boa noite e mais uma vez seja bem-vindo. O governador da província de Nampula, Eduardo Abdullah, também conhecido por Tio Salimo, denunciou no último sábado naquela província alegadas interferências de membros da Frelimo na gestão de Nampula e pediu ao partido que o deixe trabalhar. O governante afirmou que não vai permitir este tipo de situações e defendeu também que o primeiro secretário provincial do partido deve exercer as suas funções sem pressões.
1: O pedido que eu quero fazer é para todos a nível da nação. Camaradas, deixem-nos arrumar e organizar a nossa província aqui.
2: Deixem-nos trabalhar, estão a ouvir onde eles estão, são nossos camaradas. O presidente lá em Manica foi claro. Disse, não quer malandragem na Frelimo. Não venham sentar aqui, montar gabinetes aqui.
3: Palavras de Eduardo Abdullah denunciando alegadas interferências de membros da Frelimo na gestão da província nortenha de Nampula. Em reações, a DW Frelimo diz que ainda não recebeu qualquer reclamação formal sobre o caso. Já o académico Arsênio Cuco considera que as declarações de Eduardo Abdullah denunciam alguma dissonância com o discurso do presidente do partido, Daniel Chapo, saído da reunião de quadros de testemunho sobre um alegado pacto social. Arsênio Cuco afirma também que as declarações do governador de Nampula refletem um sentimento crescente de concentração de oportunidades em Maputo em detrimento das províncias.
4: Há um sentimento generalizado em algumas regiões do país que tem sido desprivilegiado de respeito à escolha de figuras para ocupação de certos cargos em Moçambique. E isto tem causado uma certa indignação, principalmente para aqueles que almejam aceder a esses cargos. Estou a falar em particular das pessoas onde esses cargos devem ser ocupados.
5: Mas nesse caso, professor, não é só nos meandros políticos como o governador não pode levantar.
4: Exatamente, tem que chegar ao meio do político, exatamente, sim. Não, eu acho que o exemplo inequívoco disto é o caso da Moura, em que acadêmicos,

0: do ponto de vista das organizações políticas e partidárias, é um sentimento também que está presente.
1: Uhum.
0: Agora, para o caso do Partido Socialista, era corrente. Viu também nas eleições passadas, em que as figurantes ficaram em primeiro lugar, sem que sequer tenham participado de forma direta nos processos eleitorais para a ocupação de cargos como deputado.
1: Uhum.
0: Mas para o caso do governador, há uma coisa que me deixa um pouco curioso, né? E levanta uma série de questionamentos para mim. É que estamos a sair de uma reunião de quadros,
1: uhum,
0: em Chimoio, logo a seguir, de comitê central extraordinário, que veio dizer a nós que havia chegado a um acordo que nos levaria àquilo que eles chamaram de um novo pacto nacional. Um pacto social para os moçambicanos. Então, ficou evidente, com esse discurso que o presidente do partido mostrou, que, afinal de contas, lá dentro do Partido Socialista, haviam saído correntes. Então, quando vamos ver o discurso do governador a apresentar uma mensagem totalmente deslocada do pacto de Chimoio, é caso para questionar. Sendo membro do Comitê Central do Partido Socialista, que mensagem eu quero trazer, quer para o seu grupo, quer para a sociedade no geral? Eu acho que é questionável, porque estamos a dizer que houve discurso recorrente,
1: uhum,
0: de que aquele espaço foi um espaço em que todos os membros do partido tiveram a oportunidade de externalizar todas as suas frustrações. E quando o governador aparece a apresentar a mensagem que ele apresentou para vocês, o Partido Socialista, ficou me questionando qual o pacto, afinal de contas, que foi assumido em Chimoio. Será que o governador da província de Nampula não teve espaço para exteriorizar essas frustrações que apresentou publicamente?
1: Palavras de Arsênio Cuco, acadêmico e analista moçambicano, reagindo às declarações do governador da província de Nampula, Eduardo Abdullah. E, como é de praxe na praça pública, hoje questionamos na nossa habitual pergunta do dia o que achas das denúncias de alegadas interferências de membros da Frelimo na gestão da província de Nampula, feitas pelo governador Tio Salimo. E António Deus, meu colega, está a acompanhar o debate. António, boa noite, bem-vindo. Como que vai o debate nas redes sociais da DW?
2: Boa tarde, Amós, e a todos os nossos ouvintes e seguidores da DW África. Já nos chegaram várias respostas e várias opiniões à pergunta do dia da Praça Pública. O Caetano Ivo escreve-nos que é tudo fantoches. Já o Amzá diz que pode ser verdade se conciliarmos o caso à situação que se vive em Quelimane, província da Zambésia, onde há uma escola construída há 3 anos e não tem autorização da direção provincial para o seu devido uso, mesmo depois das autoridades municipais terem entregue para tal. O Gift diz que está-se a trabalhar em silêncio. Já o Rosário escreve-nos que é uma denúncia legítima, porque há muitos dirigentes moçambicanos que estão na liderança, mas pelas influências políticas, não fazem a vontade do povo moçambicano, principalmente membros, diz, da Frelimo. Já o Félix escreve-nos que é farinha do mesmo saco, e o Boaventura vai mais longe e diz que a Frelimo está um cancro e que um dia vai ter que amputar os seus próprios órgãos para sobreviver.
1: Obrigado, António Deus. E tu também podes continuar a deixar as tuas mensagens nas nossas redes sociais, no Facebook, YouTube, TikTok, e também agora estamos mais próximos de si através do WhatsApp.
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1: Na Guiné-Bissau, o alto comando militar deu um prazo de 7 dias úteis para que os partidos políticos instalados a menos de 500 metros dos órgãos de soberania, hospitais, missões diplomáticas e instalações militares transfiram as suas sedes. Em um comunicado, os militares afirmaram que a medida visa garantir o cumprimento da lei-quadro dos partidos políticos e preservar a paz e a segurança durante o processo de regresso à normalidade constitucional.
4: O Alto Comando Militar para a Restauração da Segurança e Ordem Pública decide instar todos os partidos políticos legalmente constituídos cuja localização de sede esteja abrangida pela norma citada no artigo 10º da Lei Quadro dos Partidos Políticos a proceder mudança da respectiva sede política no prazo de 7 dias úteis contados

0: data de notificação da presente resolução.
1: Esta decisão poderá afetar algumas das principais forças políticas do país, nomeadamente o PAGC e o MADEM-G15, cujas sedes se encontram nas proximidades do Palácio Presidencial em Bissau. As autoridades moçambicanas anunciaram hoje em Maputo que um cidadão está a ser acusado de 231 crimes, incluindo associação criminosa e raptos, naquele que é considerado o maior processo do género alguma vez registrado no país. Segundo o porta-voz do Gabinete Central do Combate à Criminalidade Organizada e Transnacional, Biel Andy Foi, o arguido encontra-se em prisão preventiva e, caso seja condenado, poderá enfrentar uma pena entre 16 a 20 anos de prisão. Ainda em Moçambique, a polícia revelou hoje em Maputo que pelo menos 239 pessoas e mais de 1.000 ficaram feridas em acidentes rodoviários registados no primeiro semestre deste ano. Perante estes números, as autoridades moçambicanas apelam aos condutores para que adotem uma condução mais responsável e respeitem as regras de trânsito, de forma a reduzir a sinistralidade nas estradas do país. Em Angola, o presidente da UNITA, Alberto Costa Júnior, acusou hoje em Luanda o partido no poder, o MPLA, de usar o processo de atualização do registro eleitoral em benefício próprio, há menos de um ano das eleições gerais de 2027. Falando após a atualização dos seus dados eleitorais, o líder do maior partido da oposição angolana afirmou que os meios do Estado estão a ser utilizados para facilitar o registro de membros do MPLA.
2: Temos muitas informações de carros ligados aos guapes transportarem pessoas, mas por opção de vínculo partidário. Não transportam pessoas de distância para locais onde há registro na universalidade, transportam pessoas preferencialmente vinculadas ao partido de regime. Isto é uma violação que não pode continuar. O uso de viaturas do Estado para transporte e serviços onde não é a cidadania que está em causa, é o vínculo ao partido que está a governar. Isto deve terminar com maior urgência.
1: Apelo de Adalberto Costa Júnior, líder da UNITA. Ainda em Angola, pelo menos um terço das mulheres angolanas já sofreu um tipo de violência, segundo dados divulgados esta terça-feira pelo Instituto Nacional de Estatísticas. As províncias da Lunda Norte e Lunda Sul registram os níveis mais elevados de múltiplas formas de abusos. DW. Na Alemanha, o partido da extrema-direita AfD venceu recentemente as eleições no estado da Saxônia-Anhalt e volta agora a liderar a sondagem no noroeste do país. No próximo domingo, dois estados alemães vão a voto e os resultados poderão dizer muito sobre o futuro político do chanceler Friedrich Merz. A reportagem leva a assinatura de Guilherme Correia da Silva.
3: O leste da Alemanha acaba de ter eleições com a vitória do partido de extrema-direita AfD no estado da Saxónia-Anhalt, uma vitória que é vista como um sinal de alerta de que a insatisfação com o governo federal alemão é grande. Agora, mais dois estados vão a votos já no próximo domingo, o estado de Mecklenburg-Pomerânia Ocidental e Berlim. Em Mecklenburg-Pomerânia Ocidental, a AfD volta a liderar nas sondagens, com 37% das intenções de voto. No encalço da AfD está o Partido Social Democrata, o SPD, 3 pontos abaixo do partido de extrema-direita. Já os conservadores da CDU, o partido do chanceler Friedrich Merz, estão na cauda das sondagens com 7%. As eleições de domingo são regionais, mas voltam a ser encaradas como um teste ao governo do chanceler Merz. Alice Weidel, co-líder da AfD, considera que o governo do chanceler alemão tem os dias contados.
4: Na Saxónia-Anhalt, os eleitores não se limitaram a castigá-los, magaram seu partido, a CDU. Em Mecklenburg-Pomerânia Ocidental, a CDU já é um partido minoritário e a nível federal também está a caminho de se tornar um, e com toda a razão.
3: As eleições de domingo em Berlim também deverão ser um teste à CDU, que governa na capital em coligação. A AfD também está a crescer na capital alemã, mas o que se espera em Berlim é um duelo renhido entre a CDU e o partido de esquerda radical Die Linke, com os dois praticamente empatados nas sondagens. A olhar para tudo isto está o governo alemão e está a tomar notas, a avaliar pelas palavras do chefe da diplomacia alemã, Johann Wadephul.
5: As questões que preocupam os cidadãos não podem ser menosprezadas, devem ser encaradas com toda a seriedade.
3: Apesar da pressão crescente sobre o chanceler Friedrich Merz, o governo alemão garante que continua estável.
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1: E agora é tempo de falarmos a nossa voz. E hoje destacamos que centenas de crianças vítimas de terrorismo na província norte de Cabo Delgado, em Moçambique, não têm quaisquer documentos de identificação. A falta de documentos dificulta o acesso à escola, à saúde e a outros serviços. Mas há um projeto que leva brigadas móveis às comunidades e já conseguiu registrar mais de 3 mil crianças. A iniciativa ganha importância no momento em que o governo garante a gratuidade da emissão de documentos de identificação para moçambicanos indocumentados até dezembro deste ano. A reportagem leva a assinatura de Delfim Anacleto, a partir de Pemba.
7: A insegurança obrigou muitas famílias a abandonar as suas zonas de origem, deixando para trás bens e documentos dos filhos. A responsável pela área de proteção da organização Plan International, Sarnija Tembe, explica as consequências.
8: Devido aos conflitos existentes a nível de Cabo Delgado, algumas crianças acabam perdendo os seus documentos devido às deslocações e esse documento inicial, em algum momento, acaba trazendo vários riscos da proteção, por exemplo, o acesso à escola, o acesso à saúde.
7: Para responder a esta situação, o projeto Restore da Plan International promove campanha de registro de nascimento nos distritos de Anquabe, Kisanga e Nangade.
8: A Plan International apoiou trazendo as brigadas até as comunidades, facilitando assim o acesso a este documento.
7: Mais de 3 mil crianças vítimas de terrorismo e de comunidades de acolhimento já obtiveram o registro de nascimento através desta campanha. Os pais dizem que, antes da iniciativa, tinham de procurar longas distâncias e suportar custos para tratar dos documentos.
9: Tinha receber cédulas.
10: Já recebeu?
9: Sim, já recebi. É para se identificar, se é moçambicano ou não. Se não fosse esse programa aqui, poderíamos procurar mota, pagar 800 meticais para Anquabe sede. Agradeço bem mesmo.
10: Aqui onde estava em mesa, não estava a conseguir apanhar este documento.
9: Sim.
10: Tinha que ir a Anquabe sede.
9: Anquabe sede. Lá mesmo, sim, em Anquabe 7, é que tínhamos de arranjar documentos.
10: E agora que trouxeram aqui, como é que acham?
9: Achamos melhor. Conseguimos, sem gasto.
7: Em Mesa, no distrito de Anquabe, a liderança comunitária destaca a importância do registro para a identificação das crianças.
11: Já conhecemos identificar as nossas crianças. Cada criança já sabe de que esse é moçambicano, tem a sua identificação. A partir da data de nascimento até a etnia dos pais.
7: O governo moçambicano decretou em julho a gratuidade da emissão de documento de identificação para todos os moçambicanos indocumentados, incluindo boletim de nascimento, certidão narrativa e bilhete de identidade. Delfim Anacleto, DW.
1: Muito obrigado, Delfim Anacleto. Agora o relógio já conta de forma decrescente para o final desta praça pública de hoje. Mas antes, dou-lhe conta de que a polícia turca deteve hoje entre 80 a 90 pessoas, incluindo pelo menos 2 jornalistas, ao intervir numa manifestação em frente aos tribunais de Istambul em protesto contra a detenção de ativistas da comunidade LGBT. Dizia LGBT, mas anunciou hoje à imprensa turca. E para já a operação policial de grande escala foi registrada no último domingo e visou associações, ativistas e locais de lazer da comunidade LGBT QMAS, e que já permitiu a detenção, ou seja, resultou na detenção de pelo menos 160 suspeitos e dos quais 26 agora encontram-se em prisão preventiva. E enquanto isso, os protestos continuam e os ativistas de direitos humanos pedem a libertação dos detidos. Já sabe, notícias em atualização aqui em dw.com/português. Amanhã há muito mais, por isso fique conosco. Até lá, votos de uma excelente noite e por já voltamos a estar juntos. Amanhã, à mesma hora.